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2: Olá, bem-vindos a mais um bloco informativo de fim de semana. Estão abertas durante o mês de agosto as inscrições para mais uma edição do Passeio Sénior Mais 65, promovido pela Câmara Municipal de Estarreja, em colaboração com as juntas de freguesia. A iniciativa realiza-se no dia 1 de outubro, Dia Internacional do Idoso, e tem como destino a Vila Histórica de Ponte de Lima. Podem participar os munícipes residentes no concelho, a partir dos 65 anos de idade, devendo efetuar a inscrição na junta de freguesia da sua área de residência entre 3 e 31 de agosto. O Passeio Sénior Mais 65 pretende proporcionar um dia de convívio, lazer e animação à população sénior do concelho. O programa inclui uma visita aos principais pontos de interesse de Ponte de Lima durante a manhã, seguindo-se o almoço convívio na Quinta do Cruzeiro em Vila Praia de Âncora, com animação musical e baile. A participação tem um custo de 20 euros, sendo o transporte assegurado pela autarquia. O Passeio Sénior Mais 65 marca o início do Festival Sénior, que durante o mês de outubro pretende promover um envelhecimento ativo e saudável e a socialização e melhorar a qualidade de vida dos séniores do concelho de Estarreja através de um vasto conjunto de atividades culturais, sociais e desportivas. Esta é uma iniciativa do município de Estarreja, em parceria com a rede social, integrada no programa Viver Mais. O programa conta com a saída das freguesias às 7:30 da manhã, visita a Ponte de Lima, almoço convívio na Quinta do Cruzeiro, animação musical e baile e a chegada às freguesias está prevista para as 20 horas. Inserido na programação da Festa do Imigrante, o Cais do Bico recebe no próximo dia 1 de agosto a tradicional regata de bateiras à vela da Festa do Imigrante. A regata visa a preservação e valorização da identidade cultural do concelho, proporcionando um momento competitivo entre as embarcações típicas nas águas do Canal da Mortosa, na Ria de Aveiro. No mesmo dia, pelas 18:30, na Igreja Paroquial do Monte, será celebrada a Missa de Ação de Graças. No Cais do Bico, à noite, haverá tasquinhas e arraial popular. No domingo 2 de agosto, o recinto no Cais do Bico reabre às 10:00 com feira franca e petiscos locais. Às 15:00 haverá a emblemática regata de barcos moliceiros, a que se segue, às 15:30, um encontro de folclore promovido pelo rancho folclórico As Andorinhas de São Silvestre, que contará também com a participação do rancho etnográfico Santa Maria de Negrelos. O encerramento oficial do evento decorre a 9 de agosto, com o passeio cicloturístico dos imigrantes, que terá início às 9:30, junto ao Monumento ao Imigrante. Os interessados em participar deverão formalizar a sua inscrição até ao dia 7 de agosto na Junta de Freguesia da Mortosa. O município de Albergaria à Velha está a requalificar o antigo campo de jogos da incubadora de empresas com vista a criar um novo campo de basquetebol de acesso livre à comunidade. A intervenção implica um investimento de 112 mil euros mais IVA. O campo de jogos, construído há cerca de 50 anos na antiga escola preparatória, está com o piso e vedações completamente degradados, não permitindo a prática de atividade desportiva, dada a falta de condições e perigo evidenciado pelas instalações, colocando em causa a segurança dos utentes. Com as intervenções a realizar nas instalações, pretende o município melhorar as condições de segurança e conforto da prática da atividade desportiva, concretamente através da renovação do piso desportivo, reabilitação e conservação de bancadas e a criação de acessos livres destinados a pessoas de mobilidade condicionada. A iluminação existente vai ser substituída por iluminação fotovoltaica, melhorando a eficiência energética, e haverá novas vedações e rampas de acesso. O novo campo estará preparado para a prática de desporto adaptado. Esta intervenção insere-se no Plano Estratégico de Desenvolvimento do Desporto do município de Albergaria Velha, que preconiza a criação do Parque Desportivo Municipal Aldeia do Desporto no Centro Urbano de Albergaria Velha. A Aldeia do Desporto está pensada como um espaço multiusos com infraestruturas modernas, seguras e versáteis, capazes de responder à atividade regular de clubes, receber provas de âmbito regional e nacional e criar oportunidades para a prática desportiva da população. Terminamos assim este bloco informativo. Eu regresso mais logo. Continuo connosco, continuo desse lado. Até já. Bom fim de semana.
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5: Olá, bem-vindos a mais um bloco informativo de fim de semana. Estão abertas durante o mês de agosto as inscrições para mais uma edição do Passeio Sénior Mais 65, promovido pela Câmara Municipal de Estarreja, em colaboração com as juntas de freguesia. A iniciativa realiza-se no dia 1 de outubro, Dia Internacional do Idoso, e tem como destino a Vila Histórica de Ponte de Lima. Podem participar os munícipes residentes no concelho, a partir dos 65 anos de idade, devendo efetuar a inscrição na junta de freguesia da sua área de residência entre 3 e 31 de agosto. O Passeio Sénior Mais 65 pretende proporcionar um dia de convívio, lazer e animação à população sénior do concelho. O programa inclui uma visita aos principais pontos de interesse de Ponte de Lima durante a manhã, seguindo-se o almoço convívio na Quinta do Cruzeiro, em Vila Praia de Âncora, com animação musical e baile. A participação tem um custo de 20 euros, sendo o transporte assegurado pela autarquia. O Passeio Sénior Mais 65 marca o início do Festival Sénior, que durante o mês de outubro pretende promover um envelhecimento ativo e saudável e a socialização e melhorar a qualidade de vida dos séniores do concelho de Estarreja através de um vasto conjunto de atividades culturais, sociais e desportivas. Esta é uma iniciativa do município de Estarreja, em parceria com a rede social, integrada no programa Viver Mais. O programa conta com a saída das freguesias às 7h30 da manhã, visita a Ponte de Lima, almoço convívio na Quinta do Cruzeiro, animação musical e baile, e a chegada às freguesias está prevista para as 20 horas. Inserido na programação da Festa do Imigrante, o Cais do Bico recebe no próximo dia 1 de agosto a tradicional regata de bateiras à vela da Festa do Imigrante. A regata visa a preservação e valorização da identidade cultural do concelho, proporcionando um momento competitivo entre as embarcações típicas nas águas do Canal da Mortosa, na Ria de Aveiro. No mesmo dia, pelas 18 horas e 30 minutos, na Igreja Paroquial do Monte, será celebrada a Missa de Ação de Graças. No Cais do Bico, à noite, haverá tasquinhas e arraial popular. No domingo, 2 de agosto, o recinto no Cais do Bico reabre às 10 horas com feira franca e petiscos locais. Às 15 horas haverá a emblemática regata de barcos moliceiros, a que se segue, às 15 horas e 30 minutos, um encontro de folclore promovido pelo rancho folclórico As Andorinhas de São Silvestre, que contará também com a participação do rancho etnográfico Santa Maria de Negrelos. O encerramento oficial do evento decorre a 9 de agosto, com o passeio cicloturístico dos imigrantes, que terá início às 9h30, junto ao Monumento ao Imigrante. Os interessados em participar deverão formalizar a sua inscrição até o dia 7 de agosto na Junta de Freguesia da Mortosa. O município de Albergaria à Velha está a requalificar o antigo campo de jogos da incubadora de empresas com vista a criar um novo campo de basquetebol de acesso livre à comunidade. A intervenção implica o investimento de 112 mil euros, mais IVA. O campo de jogos, construído há cerca de 50 anos na antiga escola preparatória, está com o piso e vedações completamente degradados, não permitindo a prática de atividade desportiva, dada a falta de condições e perigo evidenciado pelas instalações, colocando em causa a segurança dos utentes. Com as intervenções a realizar nas instalações, pretende o município melhorar as condições de segurança e conforto da prática da atividade desportiva, concretamente através da renovação do piso desportivo, reabilitação e conservação de bancadas e a criação de acessos livres destinados a pessoas de mobilidade condicionada. A iluminação existente vai ser substituída por iluminação fotovoltaica, melhorando a eficiência energética, e haverá novas vedações e rampas de acesso. O novo campo estará preparado para a prática de desporto adaptado. Esta intervenção insere-se no Plano Estratégico de Desenvolvimento do Desporto do município de Albergaria à Velha, que preconiza a criação do Parque Desportivo Municipal Aldeia do Desporto no Centro Urbano de Albergaria à Velha. A Aldeia do Desporto está pensada como um espaço multiusos com infraestruturas modernas, seguras e versáteis, capazes de responder à atividade regular de clubes, receber provas de âmbito regional e nacional e criar oportunidades para a prática desportiva da população. Terminamos assim este bloco informativo. Eu regresso mais logo. Continuo connosco, continuo desse lado. Até já. Bom fim de semana.
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Uma singela homenagem ao artista Tony de Matos, no ano em que se celebra o centenário do seu nascimento. Obrigado, Tony.

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1: 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Estas imagens foram recolhidas por volta da hora de almoço e mostram apenas um dos

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2: O nome desta freguesia é um exemplo de um nome composto. Vilar significa fração de uma vila rústica e Paraíso, o nome de um dos lugares da localidade. Este vocábulo Paraíso, à primeira vista, indica o sítio a que todos os crentes almejam atingir depois da morte. Mas não é este Paraíso que está na origem desta terra.
3: Vilar.

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3: Olá, bem-vindos a mais um bloco informativo de fim de semana. Estão abertas durante o mês de agosto as inscrições para mais uma edição do Passeio Sénior Mais 65, promovido pela Câmara Municipal de Estarranja, em colaboração com as juntas de freguesia. A iniciativa realiza-se no dia 1 de outubro, Dia Internacional do Idoso, e tem como destino a Vila Histórica de Ponte de Lima. Podem participar os munícipes residentes no concelho, a partir dos 65 anos de idade, devendo efetuar a inscrição na junta de freguesia da sua área de residência entre 3 e 31 de agosto. O Passeio Sénior Mais 65 pretende proporcionar um dia de convívio, lazer e animação à população sénior do concelho. O programa inclui uma visita aos principais pontos de interesse de Ponte de Lima durante a manhã, seguindo-se o almoço convívio na Quinta do Cruzeiro em Vila Praia de Âncora, com animação musical e baile. A participação tem um custo de 20 euros, sendo o transporte assegurado pela autarquia. O Passeio Sénior Mais 65 marca o início do Festival Sénior, que durante o mês de outubro pretende promover um envelhecimento ativo e saudável e a socialização e melhorar a qualidade de vida dos séniores do concelho de Estarranja através de um vasto conjunto de atividades culturais, sociais e desportivas. Esta é uma iniciativa do município de Estarranja em parceria com a rede social integrada no programa Viver Mais. O programa conta com a saída das freguesias às 7:30 da manhã, visita a Ponte de Lima, almoço convívio na Quinta do Cruzeiro, animação musical e baile e a chegada às freguesias está prevista para as 20 horas. Inserido na programação da Festa do Imigrante, o Cais do Bico recebe no próximo dia 1 de agosto a tradicional regata de bateiras à vela da Festa do Imigrante. A regata visa a preservação e valorização da identidade cultural do concelho, proporcionando um momento competitivo entre as embarcações típicas nas águas do Canal da Mortosa, na Ria de Aveiro. No mesmo dia, pelas 18:30, na Igreja Paroquial do Monte, será celebrada a Missa de Ação de Graças. No Cais do Bico, à noite, haverá tasquinhas e arraial popular. No domingo 2 de agosto, o recinto no Cais do Bico reabre às 10 horas com feira franca e petiscos locais. Às 15 horas haverá a emblemática regata de barcos moliceiros, a que se segue, às 15:30, um encontro de folclore promovido pelo rancho folclórico As Andorinhas de São Silvestre, que contará também com a participação do rancho etnográfico Santa Maria de Negrelos. O encerramento oficial do evento decorre a 9 de agosto, com o passeio cicloturístico dos imigrantes, que terá início às 9:30, junto ao Monumento ao Imigrante. Os interessados em participar deverão formalizar a sua inscrição até ao dia 7 de agosto na Junta de Freguesia da Mortosa. O município de Albergaria à Velha está a requalificar o antigo campo de jogos da incubadora de empresas com vista a criar um novo campo de basquetebol de acesso livre à comunidade. A intervenção implica um investimento de 112 mil euros mais IVA. O campo de jogos, construído há cerca de 50 anos na antiga escola preparatória, está com o piso e vedações completamente degradados, não permitindo a prática de atividade desportiva dada a falta de condições e perigo evidenciado pelas instalações, colocando em causa a segurança dos utentes. Com as intervenções a realizar nas instalações, pretende o município melhorar as condições de segurança e conforto da prática da atividade desportiva, concretamente através da renovação do piso desportivo, reabilitação e conservação de bancadas e a criação de acessos livres destinados a pessoas de mobilidade condicionada. A iluminação existente vai ser substituída por iluminação fotovoltaica, melhorando a eficiência energética, e haverá novas vedações e rampas de acesso. O novo campo estará preparado para a prática de desporto adaptado. Esta intervenção insere-se no Plano Estratégico de Desenvolvimento do Desporto do município de Albergaria Velha, que preconiza a criação do Parque Desportivo Municipal Aldeia do Desporto no Centro Urbano de Albergaria Velha. A Aldeia do Desporto está pensada como um espaço multiusos com infraestruturas modernas, seguras e versáteis, capazes de responder à atividade regular de clubes, receber provas de âmbito regional e nacional e criar oportunidades para a prática desportiva da população. Terminamos assim este bloco informativo. Eu regresso mais logo. Continuo connosco, continuo desse lado. Até já. Bom fim de semana.
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Bem-vindos ao Sinestesia. Não sei se lembram do conceito da figura de estilo, mas a ideia é criar estímulos nos nossos sentidos para além da audição, através do som. Hoje tenho a certeza que vos vou fazer viajar, levar-vos pelo deserto, por cascatas no Amazonas ou ainda por uma ação de dança do ventre. Fiquem por aí e sintam-se em casa com Mars Mobile Magnetizing.

Vamos até França, que os Nouvel Vague estão por lá a aguardar a sua vez. Formaram-se em 2003 e dedicam-se a criar covers de punk rock e new wave dos anos 80, dando-lhes um estilo bossa nova. Por agora, In a Manner of Speaking.

Fala-se tanto sobre a existência ou não de Deus e Deus está mesmo aqui ao lado. É uma banda belga que tem feitos bem mais interessantes que o que dizem que criou o universo. Bom, brincadeiras à parte, divirtam-se com este Nothing Really Ends de Deus.

Muitos devem lembrar-se de Moby, que tem criado sons muito interessantes e alternativos na área da música ambiente, dance, pop rock e até chill out. Pois bem, juntou-se com Jean-Michel Jarre, o mestre da eletrónica, para o seu mais recente álbum, precisamente Eletrónica. O resultado desta colaboração está em Suns Have Gone, que parece vinda de um universo paralelo.

George Lovin não é um nome muito badalado, é de origem alemã e em 2003 lançou um sucesso fantástico e com uma notável qualidade. Divirtam-se com este Somebody New.

Já que entramos no chill out com o novo trabalho de Ian, e vamos seguir na mesma em chill out e instrumental com Ryan Farish e o seu Letting Go do álbum Beautiful, de 2004.

Quando se anda a viajar pelo universo da música, na procura de vida noutras galáxias, encontramos as coisas mais incríveis. Há um senhor chamado Ikikimori, que se intitula como Otto. É um produtor que já trabalhou com Sinéad O'Connor, Embrace ou The Orb, entre outros, e entretanto, em 2003, trabalhou num outro projeto chamado Amberloid, do qual nasceu Neon Tetra. O resultado é este, um som que vos vai fazer viajar, e muito.

Está a faltar música portuguesa, meus amigos. Vamos seguir com Noise Earth e este interessante Life is like a fried egg. Once perfect, everyone wants to destroy it. Mais que o título de uma música, uma realidade.

Eram uma vez dois artistas de rua que arranjaram um instrumento chamado Hang Drum e começaram a tocar por aí. A coisa funcionou e criaram o projeto Hang Massive. O que é um Hang Drum? É um instrumento que parece uma bacia ou um disco voador em metal, feito por apenas dois artesãos na Suíça. Foi criado em 2001 e com um som que nos remete diretamente para a natureza. Fiquem com este Hans Sagan dos Hang Massive, uma música criada apenas com dois Hang Drums.

Após toda esta viagem, vamos encerrar o Sinestesia de hoje com uma breve melodia ao piano, excelente para momentos de introspeção. São os Lights and Motion, uma banda criada em 2012 que lançou Unreleased no ano seguinte, do qual vos apresento este Rover.

0: 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Muito obrigado por me acompanharem. Divirtam-se. 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